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Stateside, Pink Panthers com Zara Larsson na Rádio Sudoeste. 7:06, muito bom dia. Estás a acordar com a temperatura a rondar os 20 graus em Lisboa, 19 no Porto. Hoje a previsão é de 28 graus de máxima para Lisboa, 26 para o Porto. Quanto a mínimas, 14 para o Porto. Lisboa espera uma máxima de 16. Fim de semana a chegar, amanhã sábado, a temperatura máxima pode mesmo ir até aos 34 graus em Lisboa, 29 no Porto. Portanto, boas notícias.

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2: Não tem jeito, meu compadre. Vambora. Ela vacilou comigo e nós estamos aí, né? Tudo certo.

0: Bruno Mars, I Just Might, na tua manhã de sexta-feira. Já são 7h21. Se quiseres dar um bom dia, se quiseres falar comigo sobre porquê que é muito perto das 10, podes usar o número do WhatsApp da Sudoeste, o 969-530-396. É o WhatsApp da Sudoeste, 969-530-396. Daqui a pouco trago-te Casar é para Esquecer, os vizinhos, a Ray e também o MC Kevin, muito perto das 7h30. Uma boa sexta.
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1: 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Já são 7:30. Muito bom dia, sexta-feira, dia 18 de setembro. Quem é que está de parabéns hoje é o Alex Warren. Faz 25 anos para o Alex Warren. Parabéns. Vamos ao tempo para a tua manhã. Para já 20 graus em Lisboa, 19 no Porto. A previsão para hoje indica uma máxima de 28 graus para Lisboa, com 26 para o Porto. Amanhã, temperatura sobe aos 34 graus em Lisboa, 29 no Porto, e já agora no domingo as temperaturas continuam a subir, 35 graus para Lisboa, 33 para o Porto. Boas notícias, até amanhã.

0: tua manhã. WhatsApp da Sudoeste é o 969-530-396. 969-530-396. Toma atenção porque daqui a pouco vamos ter aí mais um desafio. Quer saber tudo para entrar no fim de semana da melhor forma? Fim de semana que vai ser com bom tempo. Bom tempo, podes ir até à praia, podes dar uma escapadinha com a tua cara a metade, podes chegar em casa, por exemplo, a ver um filme, uma série, ou mesmo uma ida ao cinema. Ontem, quinta-feira, estrearam vários filmes nas salas de cinema. Tens a lista completa no nosso site, passa em radiosudoeste.pt. Agora, estou à espera do teu bom dia. O número do WhatsApp da Sudoeste, 969-530-396. 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

0: Bom dia, 8 horas, 2 minutos. Vá lá, não te atrases. Uma boa sexta-feira. Olivia Rodrigo a começar. Drop Dead. Depois trago-te Megan Thee Stallion com a Dua Lipa.
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8:08, muito bom dia. Estás a acordar agora com 20 graus em Lisboa, Porto já está com 19. Máximo hoje para Lisboa é de 28 graus com mínima de 16. O Porto espera 26 graus de máxima com 14 de mínima. Para o fim de semana as temperaturas voltam a subir. É o verão que ainda está.

0: Risky Tall, Bruno Mars na Sudoeste. Muito bom dia. Fim de semana aí a chegar. Quer saber hábitos de fim de semana? Aquele hábito que tu tens ou que não gostas mesmo nada. E já agora, se tens planos para o teu fim de semana? Não? Daqui a pouco, uma boa dica. Agora, Raul Alejandro, que é passaria, tem companhia do Bad Bunny. Ouve só costas.
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0: 8h19, manhã de sexta-feira, fim de semana a chegar. Já sabes o que é que vais fazer este fim de semana? Tenho aqui uma dica para ti. A Festa do Livro em Belém está de regresso até domingo, com entrada livre, que é bom. Passa então pelos jardins do Palácio de Belém entre as 11 e as 23 horas para conversas, autógrafos e concertos. Hoje podes assistir ao concerto do Zatô no palco. Sábado, Rita, Vian e Napa. E no domingo, o GNR. Encerram a festa. É uma boa dica para o teu fim de semana. Daqui a pouco, na Sudoeste, posso até não te dar flores.
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0: É a moça do Evandro, já são 8h32, o tempo para hoje, sexta-feira. Na Grande Lisboa, a previsão do tempo indica que a temperatura volta a subir. 28 graus é a máxima prevista para a capital, já para o Porto, 26 de máxima também de previsão. Fim de semana com temperaturas mais altas, mais um fim de semana de praia. Aproveita se ainda estás de férias.
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0: 9, vá lá, bom dia, não te atrasa, aproveita mais um dia, a terminar a semana, até porque o tempo hoje vai estar muito bom. E já agora, vamos então mais uma dica, mais uma questão. Qual é aquele hábito de fim de semana, até porque o fim de semana está mesmo a chegar, qual é aquele hábito de fim de semana que toda a gente adora, mas que tu achas que é um desperdício de tempo? Por exemplo, dou-te aqui alguns exemplos. Fazer caminhadas na natureza, ir a um brunch, arrumar a casa toda ou ficar simplesmente no sofá a ver séries. O que é que tu achas um desperdício de tempo? Se agarrares assim numa destas quatro hipóteses que eu te dei. Fazer caminhadas na natureza, ir a um brunch, arrumar a casa toda ou ficar no sofá a ver séries. WhatsApp da Sudoeste, 969-530-396. Estou a esperar.
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Já são 9h07, o The Weeknd de volta à Sudoeste. É sempre bom recordar Sacrifice. Tempo para o dia de hoje, sexta-feira. Céu praticamente limpo em Lisboa e também no Porto. Temperatura a subir ligeiramente. 28 é a máxima hoje prevista para Lisboa. 26 para o Porto. Atenção, porque no fim de semana as temperaturas voltam a subir. E de que maneira? Só para teres uma ideia, assim um cheirinho para amanhã, sábado, 29 é a máxima prevista para Invicta, 34 para Lisboa. Que tal? Parece-te bem? A mim sim. Thank you.

Já pensar no próximo? Ainda podes pensar neste, até porque o fim de semana é com temperatura altíssima, acima dos 30, em Lisboa e também no Porto. Qual é aquele hábito de fim de semana que toda a gente adora, mas que tu achas que é um desperdício de tempo? Fazer caminhadas na natureza? Ir a um brunch? Arrumar a casa toda? Ou ficar assim espojado no sofá a ver séries? WhatsApp da Sudoeste, 969-530-396. Há quem chame hábitos, há quem chame vícios, como o Chico da Tina.

0: 9h19 na manhã da Sudoeste, sugestões para o teu fim de semana. Ora bem, vou falar de cinema. Cinema até porque sexta-feira pede planos para os próximos dias. As salas de cinema em Portugal estão cheias de novidades. Em cartaz encontras o destaque nacional Body Hackers, de Carlos Conceição, além de produções como Bad Apples e o regresso do universo Resident Evil. Tens ainda o drama luso-brasileiro Livros Restantes, ou então a ação de Runner, Corrida pela Vida. Tens uma lista completa também no nosso site, passa por lá, radiosudoeste.pt. Escolhe um filme, agarra no teu lugar à metade e vai-te ao cinema no fim de semana. Parece-te bem? 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

Sexta-feira, fim de semana, mesmo a chegar. Também é dia de novidades, muitos lançamentos ao longo do dia. Vamos falar aqui de todas as músicas que vão ser lançadas hoje e que tu podes atualizar também a tua playlist. Depois é só seguir a nossa lista completa no nosso site em radiosudoeste.pt. Agora importa saber qual é o tempo previsto para hoje. Máxima de 29 graus para... Aliás, hoje não. Hoje não é de 29. Hoje ainda é 26 graus de máxima para o Porto, 28 para Lisboa. Amanhã sim, no Porto, 29 graus de máxima, com 34 previstos para Lisboa.

0: Manchild, Sabrina Carpenter, caminho já das 10, final deste painel com Marcos Melo. A entrada no fim de semana está aí a chegar. Podes fazer muita coisa. Não te esqueças que há a festa do livro em Belém, pelos jardins do Palácio de Belém, entre as 11 e as 23 horas, durante hoje e também sábado e domingo. Podes ver concertos dos à toa. O GNR também vão lá estar. Napa, enfim, muita coisa para ver. Ou então, uma ida ao cinema. Tens uma lista muito vasta de sugestões. É só entrares no nosso site e escolheres um para poderes ver com a tua cara metade. Às 10 da manhã chega a Margarida Pressler. Eu vou de fim de semana. Fotos de uma boa sexta-feira. Até segunda.
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0: Olá, 10 horas, 1 minuto. Tenha um grande fim de semana. Eu sou Margarida, fico contigo até às 2 e vem Dai Dai, Shakira com Burna Boy. Boa sexta.
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0: Olá, foi Good Luck Babe Chappell Roan, que foi a musa inspiradora do pessoal da Rua Sésamo. Eles lançaram uma música chamada Go To Go, inspirada em Hot To Go. Pertence a um álbum da Sesame Street, de nome Parody Party. E o videoclipe já anda por aí. Tem as participações do Monstro das Bolachas ou do Elmo. Além desta música, o disco também conta com Take A Bite, inspirada em I Just Might, de Bruno Mars. Where Is My Lovey, uma brincadeira com Where Is My Husband, de Ray, ou Go For The Gold, a fazer lembrar Golden das Hendrix. Uma verdadeira boa disposição pela malta da Rua Sésamo. São 10h14, vamos a dois recados, depois contem com as primeiras 10 músicas sem parar desta sexta.
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2: Porque o tempo promete neste fim de semana, porque não entrar num jet ski? Vamos a isso com o Pedro Sampaio, o MC Menuka e Melody. Boa sexta.
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Olá, foi I Just My de Bruno Mars, faz parte do disco The Romantic, lançado este ano. E bem, a propósito, não se pode falar de romantismo sem falar dos próximos a passar pela tua rádio. Acho que já adivinhaste. São os Calema, A Nossa Dança. Ouve só o que gostas. Bom fim de semana.

0: Olá, bom dia às 10 músicas. Sem parar, acabaram com Man I Need, Olivia Dean. Na próxima hora tens mais 10 daquelas costas de ouvido sempre em modo repeat, escolhidinhas a dedo. Tenha um ótimo fim de semana. Fica aí agora um recado para ti.
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Olá, são 11 certinhas. Mais uma hora cheia de música da boa e começa com a BFF de Taylor Swift, Gracie Abrams, That's So True.

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0: Olá, foi casar é para esquecer os vizinhos alentejanos. E este fim de semana o tempo vai estar quente com um céu azul e um fim de semana de verão com temperaturas a atingir os 35 graus de máxima, 18 de mínima, isto é em Lisboa. Para o Porto as temperaturas vão rondar os 27 e os 30 de máxima, 18 de mínima. Portanto, aproveita bem porque é o último fim de semana de verão. Para a semana, na quarta-feira, dia 23, chega o outono. Agora, 11 e 12, daqui a pouco chegam 10 músicas separadas.
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0: Não percas mais logo um novo episódio. Para já às 10 das tais vão arrancar a partir de agora. A primeira é o Dini para um dos melhores rappers de sempre, Eminem. Bom fim de semana.
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Olá, bom fim de semana, 11h28. Foi a grande baladona de Bruno Mars, Risk It All. Eu fico até às duas, fica comigo. Levanta o som para esta New Religion, Bebe Rexha e Faithless. Ouve só o que gostas.

0: Olá, é impossível ficar parada quando esse este Moving to the Sun, música de verão com um fim de semana fantástico à porta, cheio de sol e calor. Tem uma ótima sexta, daqui a nada chega o pé na areia desta hora. Vamos até 1996, é um dos maiores hinos pop dos anos 90, uma das grandes manifestos de conceito Girl Power. Fica para descobrires a quem é.
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0: Olá, meio-dia, um minuto. Bom início de tarde, boa véspera de fim de semana. Vim sons do sul do Equador, montagem câmara lenta, os DJs do Arthur Vital.
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1: Olá, foi tu na tua Usa à Toa com Luís Trigacheiro e também Buba Espinho. Ele que tem uma música nova, chama-se Enleado. Se não conheces, podes conhecer no canal do YouTube do cantor. Agora, meio-dia 11, não te atrases. Boa viagem se estás ao volante. Vem aí dois recados. Depois conta com 10 músicas sem parar. É muito bem escrito.
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1: Ocupa a 12ª posição no Spotify Global, chama-se Self Aware e é uma das minhas preferidas da nossa playlist. Vais ouvir os Temper City?
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0: Olá, as 10 músicas sempre à desta hora chegaram ao fim com um bebê. Alex Warren, que nasceu a 18 de setembro de 2000 na Califórnia, faz 26 anos. Ele tornou-se um fenómeno da música, mas antes era o rapaz da internet. Ele criou o famoso coletivo de TikTokers, os The Hype House, até atingir o sucesso mundial, então com aqui ouvidos Ordinary. Ele tem uma história de superação, teve uma adolescência muito conturbada e chegou a viver dentro de um carro, porque foi expulso pela mãe. Tudo isto já passou, hoje é bebê, parabéns. A caminho de uma, fica aí um convite para o teu fim de semana.
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0: Olá, passa um minuto da uma. E eu vou ficar até às duas, mais uma horinha que está cheia de música da boa. Vou começar com Comida Até Não É Viol com Bad Bunny. Bom fim de semana.
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0: Olá, yeah. Foi vício chique de Tina. E se um dos teus vícios é ir à praia, fica a saber que este fim de semana é teu amigo. Vai estar com o céu praticamente limpo, com temperaturas de verão. Para Lisboa vão chilar entre os 18 e os 35 graus a norte, máximas de 30, mínimas de 20. Este é o último fim de semana de verão. Vai ser uma despedida em grande. O outono vai chegar a 23 de setembro, ou seja, na próxima quarta. Agora, 1:11, bom almoço para o caso. Vem aí duas dicas, depois conta com 10 músicas sem parar e escolhidas a dedo.
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0: Não percas amanhã uma hora com o senhor, com o DJ, o segundo DJ maior do mundo, para a DJ Mac, a Bíblia da EDM. Agora levanta o som para I Just My, Bruno Mars.
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0: O almoço vem dentro da Hilux Luan Pereira com o MC Daniel e também o MC Ryan SP. Ouve só o que gostas. Bom fim de semana.
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0: Olá, vamos até ao Havaí com o Maluma Baby, que teve dois bebés esta semana. O primeiro e o mais importante foi a chegada de Orion, o seu segundo filho. Foi na passada segunda-feira, dia 14. A mamãe influenciadora e criadora de joias, a Susana Gomes. Eles já são pais de Paris, agora com 2 anos. Maluma Baby está super feliz. E o outro bebê nasceu hoje. É uma música nova, uma parceria com Shakira. Chama-se Água e podes conhecê-la no nosso site. Vai, atualiza a tua playlist. Agora faltam 1:15, está na minha hora. Depois da hora certa ficas com a Francisca Solnado. Bom fim de semana, até segunda. Beijos ao braço, é só escolher. Fica bem, ser feliz.
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0: Olá, são 2 horas. Boa sexta-feira, eu sou a Francisca Salnado, estou deste lado até às 5 da tarde. Começamos com muita música, não percas Gata Only. Boa viagem.
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Foi a Olivia Rodrigo na Sudoeste, ela que acaba de ser eleita a melhor artista de rock em espetáculos dos últimos anos pela Rolling Stone. E entretanto, eu não sei se estás a par da trend que anda pelo TikTok. Pequenos luxos que me permite ter. E claro que eu tinha que trazer isto para aqui. E eu quero saber quais são os pequenos luxos que te permites ter. Manda mensagem para o nosso WhatsApp 969-530-396. E atenção que eu não estou a falar de malas caras, estou a falar sim de coisas um pouco mais simples, mas que fazemos mesmo questão que existam. Para já a música continua com a Sabrina Carpenter. Ouve só, Costas, e boa viagem.

Breaking Me nesta tarde de sexta-feira e falamos de pequenos luxos que nos permitimos ter e já temos algumas respostas vindas desse lado. A primeira até tem que ver com música, Spotify Premium, e eu concordo com este pequeno luxo. Mas se não quiseres pagar, tens uma solução muito melhor, que é ouvires rádio e ainda ouves também a minha voz. E quem vais gostar de ouvir agora é a Bebe Rexha e Faithless com New Religion. Ouve só, Costas.

os que nos permitimos ter, mandar vir comida para casa quando estamos super cansados, chamar a Uber quando podíamos perfeitamente ir de transportes, pagar mais no avião para ficarmos do lado da janela. No fundo, olhem, são aqueles luxos que nos deixam mais felizes e pronto. Agora não percas a música de verão da Sudoeste, sobe o volume. Pé na areia. 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

Olá, passa um minuto das 3 da tarde. Boa sexta-feira, o fim de semana está mesmo aqui a bater à porta. Eu sou a Francisca Solnado, estou por aqui até às 5 da tarde. Vem aí o DJ Topo e o MC Livinho. Boa viagem, ouve só Costas.

0: Vizinhos na Sudoeste, casar é para esquecer. E hoje, o Teatro Nacional Dona Maria II volta finalmente a abrir as portas depois de mais de 3 anos fechado para obras. Vai festejar durante 3 dias com várias atividades de entrada livre e esta noite há até videomapping na fachada e DJ sets no recio. A primeira peça a voltar ao palco é Macbeth, exatamente a mesma que estava em cena na noite do grande incêndio do teatro em 1964. Daqui a nada começam 10 músicas seguidas, não saias daí.
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0: Já sabes, não percas, vem aí uma boa dose de música seguida. O Ivandro, Sabrina Carpenter e, claro, a música de verão da Sudoeste. Para já, Olívio Rodrigo.
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Self-awareness do Oeste e sexta-feira significa música nova. E hoje há muita coisa para ouvir. Começamos com letra e melodia portuguesa. O Snapa com o seu novo single Coisas Simples. É uma excelente música para aproveitar o sol deste fim de semana e para desfrutar ao máximo. Não saias daí porque há muitas novidades. Agora Taste, a Sabrina Carpenter, ouve só Costas.

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Damian David, The First Time, boa sexta-feira. E se há pouco eu falava de aproveitar o fim de semana com esta música, acho que não vais parar de dançar.

0: está a preparar algo muito bom para nós. E hoje saiu um novo álbum da Miley Cyrus, agora Miley. Bass Persuades é o 10º álbum da cantora e traz uma Miley muito virada para a pista de dança. Mas continua a haver espaço para as músicas de amor. E falando de amor, So Easy to Fall in Love, daqui a nada, não saias daí.
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0: Olá, são 4 horas. Boa sexta-feira e boa tarde, eu sou a Francisca Solnado, estou deste lado mais uma horinha. Prepara-te para a música seguida e começamos então com as Cat's Eye. Gabriela, boa viagem.
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feito Bruno Mars na Sudoeste e a música de verão desta hora está mesmo a chegar e é brasileira, como eu adoro. E eu tenho a certeza que o Gustavo Lima diz-te qualquer coisa. Balada é o nome da música que toca daqui a nada e eu quero saber em que ano é que foi lançada. 969-530-396. Não vale ires à internet ver. Agora os Descendentes ou só Costas?

Where is my husband, Ryan? Sudoeste. E entretanto, tivemos duas respostas certas. E eu espero que ninguém tenha ido ver a lado nenhum. A música de verão da Sudoeste toca daqui a nada e foi então lançada em 2011. Não percas o Gustavo Lima com Balada, mas para já, Next Summer, Damiano David. Ouve só, gostas?

Boy Termi, Felix Johnny, Cascada na Sudoeste. Hoje fico por aqui, estou de regresso segunda-feira, das 7 ao meio-dia. E agora passo o microfone ao Paulo Jorge para terminar a hora de música seguida, a Dua Lipa com Training Season. Sobe o volume, tenha um bom fim de semana e uma boa viagem. Ouve só, Costas.

0: Sudoeste, muito boa tarde, são 5 horas e 1 minuto. Que vem do fim de semana, tem uma ótima tarde de sexta. Eu sou o Paulo Jorge e vou ficar por cá até às 9. Bem-vindos.
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0: Esta é do Alex Warren, chama-se Ordinary. O Alex Warren, hoje há festa para ele, o cantor de Ordinary, completa nada mais nada menos do que 26 anos e chega ao aniversário numa fase incrível. O novo álbum Wild Child foi número 1 no Reino Unido. Esta semana foi também anunciado para atuar no Grande Prémio de Fórmula 1 de Abu Dhabi e já tem a passagem de ano marcada, 2 concertos especiais em Las Vegas nos dias 30 e 31. Está-lhe a correr bem a vida.
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A canção que o deu a conhecer ao mundo, Jack Harlow, aqui no Sudoeste, ele que agora está aí numa fase completamente diferente da carreira, trocou parte do hip-hop por uma sonoridade mais próxima do R&B e do neo-soul no seu novo álbum Monica. O disco foi gravado nos históricos Electric Lady Studios em Nova York e agora está na estrada com a Monica Tour. Olhamos o tempo para este fim de semana. Começando então pelo dia de amanhã, vamos ter subida da temperatura e sol a brilhar em força. Amanhã máxima de 29 para o Porto, máxima de 34 em Lisboa e no domingo as temperaturas voltam a subir outra vez. 33 de máxima no Porto, 35 em Lisboa.

0: Esta é da Chappelle Roland, chama-se Good Luck Babe. Ela que vai transformar dois concertos em Los Angeles numa grande ação solidária. A cantora anunciou o Super Graphic Spectacular para 21 e 22 de outubro, com música, drag e convidados por surpresa. As receitas vão para o Midwest Princess Project, iniciativa criada pela própria Chappelle, que já angariou mais de $800 mil e ajudou mais de 60 organizações. Parece muito bem isto. Já a seguir temos as Cat's Eye a chegarem aqui esta sexta-feira.
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0: Sudoeste, boa tarde, bom fim de semana, são 6:02. Tudo pronto para mais uma hora de tocar música nesta sexta-feira, a caminho do fim de semana. Agora vem Olívio Rodrigo.
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0: Calema aqui na tarde de sexta-feira da Sudoeste. Eles fizeram finalmente a sua estreia ao vivo no Brasil, no Rock in Rio, mas estiveram muito perto de ficar sem espetáculo. Não sei se sabes desta história, mas o voo da banda e da equipa técnica foi cancelado e em menos de 24 horas tiveram de reorganizar tudo no Brasil. E tiveram uma ajuda de peso. A Anitta emprestou-lhes o seu corpo de baile e no final, concerto feito, o público conquistado e os Calema já confirmaram que regressam também ao Brasil em 2027. Continuam então em grande. Já a seguir, tens música dos Temper City a tocar nesta sexta-feira. Bom fim de semana.
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música é do Damiano Davi aqui na Rádio Sudoeste. Aliás, ele prepara-se para trocar as alianças. O vocalista dos Måneskin e Dove Cameron vão casar-se já na próxima semana na Toscana, numa cerimónia bastante reservada entre as famosas colinas de Montalcino, e o casamento poderá proporcionar uma pequena reunião dos Måneskin. Vitória, Ethan e Thomas estão entre os nomes apontados para esta lista de convidados. Vamos saber do tempo? Vamos lá a isto amanhã. Vamos começar com a subida de temperatura. Aliás, vai ser assim no fim de semana todo. Amanhã sol para os 29 no Porto, 34 em Lisboa. Muito calor também no domingo, máxima de 33 para o Porto e sol para os 35 em Lisboa. Bom fim de semana.

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0: Sudoeste, uma ótima tarde, muito bom fim de semana. Deixa-te ficar para ouvir já a seguir Stupid Song da Olivia Rodrigo. Ela está quase de malas feitas para uma nova digressão mundial. A cantora arranca já no próximo dia 25 com a Unrevealed Tour, que terá 65 concertos entre a América do Norte e Europa, e chega à estrada com mais o número 1, o novo álbum, e o Seem Pretty Sad for a Girl So In Love acaba de regressar esta semana ao primeiro lugar na Austrália. Olivia Rodrigo, aos 23 anos, continua imparável e toca já a seguir nesta sexta-feira.
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2: Rádio Sudoeste, muito boa tarde. Já são 7 horas. Bem-vindo para mais uma hora nesta sexta-feira. E vamos a caminho do fim de semana. Já a seguir também tocámos a música do Bad Bunny.

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0: espécie da Lau Liang aqui na Rádio Sudoeste, ela que está definitivamente de volta. A cantora atuou no último fim de semana no Rock in Rio, no Brasil. Prepara agora um regresso muito especial a Nova Iorque. Próximo dia 25, ela volta ao festival All Things Go, precisamente o palco onde desmaiou durante uma atuação há quase um ano. Entretanto, 2026 já lhe trouxe o primeiro Grammy da carreira e música nova com James Blake. A seguir temos Shakira a passar aqui nesta sexta-feira, já a caminho do fim de semana.
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I Just Might, do Bruno Mars. Ele continua imparável. O novo álbum de Romantic já ultrapassou 1 milhão de unidades nos Estados Unidos e a digressão mundial não para de crescer. Já são mais de 115 concertos. Este fim de semana, à dose dupla, o Bruno Mars vai atuar sábado e domingo no Hard Rock Stadium em Miami. Pelo meio, ainda encontrou tempo para lançar Still. É uma colaboração com o Karol G, cuja primeira atuação ao vivo aconteceu, perante mais de 50 mil pessoas em Los Angeles. Vamos saber do tempo para o fim de semana. Semana que vai trazer o calor, vai ser assim no sábado e domingo. Amanhã começamos com 29 graus de máxima no Porto, sol para os 34 em Lisboa, e depois no domingo voltam a subir 33 no Porto, 35 em Lisboa. O sol vai brilhar em força.

0: a música do francês Ugel, ele que está a caminho de Portugal. O DJ francês vai atuar amanhã em Lisboa, traz consigo a festa Make the Girls Dance num open air com 12 horas de música. Chega também em grande forma. Moving to the Sun está na luta pelo número 1 no Reino Unido e, como se não bastasse, Ugel lança hoje também música nova, chama-se Mami e junta-o a Nitin Vega. Já a seguir pela Sudeste chega também a música de Olivia Dean. Aproveita, bom fim de semana.
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0: Sudoeste, boa noite, 8 horas, 2 minutos. Vamos a isto, vamos tocar uma hora só de música aqui na Rádio Sudoeste. Bem-vindo, eu sou o Paulo Jorge, vou acompanhar-te por aqui, a caminho também já do fim de semana e já a seguir com a música do Pedro Sampaio.
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2: Ah, é?

Bruno Mars, nesta noite de sexta-feira aqui na Sudoeste, e se estás no Porto e ainda não tens planos para esta noite, aqui fica também uma sugestão. A banda brasileira Exclusive, os Cabides, estreia-se hoje em Portugal, no Maus Hábitos, indie rock, pop e uma atuação integrada nas Primavera Tours, com um concerto marcado para as 10 da noite. Quem quiser prolongar a noite, nem precisa de mudar de sítio, depois da meia-noite o Maus Hábitos recebe uma nova edição da festa Buddies. Esta é a Sudoeste, a caminho do fim de semana, agora com o DJ Télio.

Os BTS a tocar aqui Swim na Sudoeste, a preparar-nos para o fim de semana. Fim de semana que vai ser de muito calor, tanto na cidade do Porto como em Lisboa. Se estás por Lisboa e ainda não tens planos para esta noite, Maravilha recebe mais uma noite do Festival Iminente, que este ano celebra uma década. Música, arte e cultura urbana juntam-se na antiga Escola Industrial Afonso Domingos. E para quem prefere começar o fim de semana a dançar à house e techno, com entrada gratuita no Carmo Rooftop, mesmo no centro de Lisboa. Aproveita, diverte-se. Bom fim de semana.

Dua Lipa, já a caminho das 9 na Sudoeste. Bom fim de semana. Eu sou o Paulo Jorge, estou também de saída. Regresso na segunda-feira para te fazer companhia. Um abraço.

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